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8: Boa tarde, que bom estar com você. Eu sou Mel Vieira. Este é o Som da USP trazendo excelência musical brasileira para sua tarde. Vamos ouvir agora Chico Buarque, A Vizinha do Lado, de Dorival Caymmi.

0: O som da USP, Daniela Procópio, dela Carlinhos Brown e Eugênio Dias, Outro Mar, Outro Amor. Também ouvimos aqui Tom Jobim, Garota de Ipanema, dele e Vinícius.
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0: No som da USP, o encontro de Pedro Mariano e Luciana Mello, de Baden Powell e Paulo César Pinheiro. Vamos ouvir Cai Dentro.

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3: Boa tarde. Eu, Arlindo dos Santos, assumo o microfone nos 87,5, trazendo as melhores músicas para sua tarde ficar mais gostosa.
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0: Vem comigo, Arlindo Santos, até às 18 horas. Muita música e informação aqui na Estúdio AFM. A sua participação é muito importante. Fique com a
1: gente. 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
1: Deixe sua tarde mais leve. Você está conectado na Estúdio AFM, o som que faz a diferença. Eu sou Arlindo dos Santos e fico até às 18h.

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1: 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Continue com a gente e ouça só os sucessos. Por aqui, Arlindo dos Santos, até às 6 da tarde.

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0: Manda seu toque ou sua mensagem de texto para o WhatsApp. Participe da nossa programação, que é muito importante. Vamos aí até às 18 horas, com muita música aqui nos 87,5.
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0: São exatamente 16 horas 8 minutos, tá aí, esse é o Erasmo Carlos. A música se chama Minha Superstar. Lembrando que você pode participar conosco enviando sua mensagem de voz ou de texto. Nosso WhatsApp é o 11 São Paulo, 933-29-2112. Eu sou o Arlindo Santos, essa é a sua, a minha, a nossa Estúdio AFM. Operando em 87.5 MHz, Mogi das Cruzes, São Paulo. Na sequência, a gente vai matar a saudade aí do grupo Tense Sim. A música chama I'm Not In Love. 16 e 9 agora.
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0: 16 horas 36 minutos. Essa aí é a Gladys Knight. Tema do filme 007, Licença para Matar. Lembrando que você pode participar conosco enviando sua mensagem de voz ou de texto. Nosso WhatsApp é o 11 São Paulo 933292112. Esse aí é o Tim Maia. A música aqui é um clássico, né? Me Dê Motivos.
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0: 16h44. Esse aí é o grupo A Cor do Som. A música chama Abrir a Porta.
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0: 16h53, tá aí, esse aí é o Rick Astley. A música se chama Call for Help. Esta é a sua, a minha, a nossa, Estúdio AFM, operando em 87.5 MHz, Mogi das Cruzes, São Paulo. E também em rede de computadores, hein? Só acessar nossa página oficial em www.estudioafm.com. Partindo para as duas do bloco romântico, hein? E na sequência a gente vai matar essa daí, The Culture Club. A música nada mais, nada menos que Mistake Number 3.
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0: 16 horas 58 minutos, tá aí, esse é o Culture Club. A música se chama Mistake Number 3. Gente, daqui a pouquinho, dentro de alguns minutos, nós vamos dar entrada aí na hora da disco. Daí são das 17 até as 18 horas e que antecede meu amigo Carlinhos da Oxidance. Nós temos o nosso, nossa hora da disco aqui, somente músicas dançantes, né? Mas pra fechar esse bloco romântico, a gente vai fechar muito bem. Vamos fechar aí com um Simple Red. A música chama Rolling Back the Years. 16:58.
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17:02. Deixa eu fechar o bloco romântico, piso do meu amigo João. Chegou agora aqui pra nós, João. Nós tivemos um problema de energia elétrica no prédio. E aí o WhatsApp não abria. Abriu agora. E eu vou fechar o bloco romântico com o seu pedido, tá certo? São 17:02. Esse é o Blue Street.

0: 17h06, estouramos aí o bloco romântico, mas valeu a pena, né? Seleção muito bacana essa aí com meu amigo John, eu pedi. E eu, claro, quero pedir desculpas aí, porque algumas pessoas talvez tenham mandado. Vai aparecer daqui a pouquinho pra mim, aqui no WhatsApp da creche, que agora que foi atualizado, né? Nesses últimos dias nós temos tido queda de energia, e ainda não se sabe quais as razões, aqui na área central. Nós estamos aqui no prédio da Elbor, edifício Tower, Elbor Tower, 15º andar. E nesses últimos dias nós temos tido queda de energia aqui na nossa rua, aqui na Princesa Isabel de Bragança. Parece questões de desses transmissores que tem nos postes. E aí, meu amigo, nem no break, nem nada segura tanto tempo e tanta queda e oscilação de energia elétrica. Mas vamos em frente.
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0: 17h08, a partir de agora até as 18h, só clássicos dançantes, né? Nós vamos começar com dobradinha da banda One Way, para você matar a saudade. Deixa eu mandar um abraço pro meu amigo Joaquim, tá aqui no Largo 1º de Setembro. Joaquim, o tempo tá mudando, será que vai chover? Com chuva ou não, Joaquim? Nós vamos início a nossa hora da disco e vamos dançar. Meu amigo Ivan, aposto lá na Vinda Lucial, junto com a sua esposa, né? Ivan encontrou comigo. Arlindo, manda um abraço pra minha esposa. É claro que a gente manda. É um prazer saber que esse casal simpático curte a nossa programação. Vamos começar assim, ó. Essa é a banda One Way. A música chama Push. Quando eu curto essa música, eu me lembro de um baile que tinha aqui em Mogi, chamado Baile do Itapeti, Itapeti Clube. Hoje o espaço ali, que foi um cinema, Cine Urupema, hoje abriga a Igreja Universal. Mas ali foi um salão tradicional.
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0: Olha, um outro baile que marcou muito foi o Dragão Disco Clube. Também hoje é um espaço, foi igreja agora... É um espaço comercial.

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1: Obrigado pelo carinho e pela grande audiência nesta tarde na Estúdio A. Fico por aqui, mas eu volto em outra oportunidade. Fiquem ligados aqui na melhor.
2: Tchau. 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

boa noite, gente. Boa noite, amigos. Estamos aqui a postos em mais uma edição do programa Oxidance. São 18 horas e 4 minutos. Que chuva deu aqui hoje, meu amigo. Pra chegar aqui não foi fácil na Paulista, viu? Mas estamos aqui, tudo bem, tá tudo certo. Nesse ritmo da noite, o ritmo do Oxidance. Na nossa rádio digital, Oxidance, a sua rádio digital. Muito obrigado aí pela audiência. Estamos aqui para vibrar com você com as melhores músicas de todos os tempos. E quando der 7 horas da noite, vamos viajar no bailinho de garagem. As músicas românticas nacionais e internacionais que marcaram essas gerações, gente. Vai ser sensacional. A enquete é o seguinte, já vou abrir com a enquete aqui no programa, tá? Atenção, ouvintes, o nosso WhatsApp já tá aqui online. Deixa eu pegar aqui para você, 9 7985 7858. O código é 11, vou repetir, 9 7985 7858. Pelo que você é extremamente, ó, vou repetir aqui, peraí. Pelo que você é extremamente grato, há algo que possa dizer ser maravilhoso na sua vida, em sua vida? Eu vou repetir. Pelo que você é extremamente grato, há algo que possa dizer ser maravilhoso em sua vida? Então, participe com a gente, tá bom? No Oxidance. E eu vou ao ano de 1983. Do filme Flashdance, What a Feeling. Irene, cara.

0: super legal essa música, hein, gente? Tal, tal, It's My Life aqui no programa Oxidez. Voltamos já, gente. Oxidez, ao vivo até as 9 da noite.
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0: E a gente continua aqui na programação do Oxidez. O ano é 1985, gente. O Tears for Fears. Everybody wants to rule the world no Oxidez. Daqui a pouquinho vamos dar início então ao bailinho de garagem. É claro que tem uma enquete maravilhosa. Siga a gente também no Instagram, @programaOxidez, tá bom?

Que maravilha, relembrando aqui com vocês, Cinema 2, Não Me Iluda, teve também Yes, curtimos também o Van Halen, Jump aqui no Occidente. Preste atenção nessa chamada, essa vai ser a festa, gente, sensacional.

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2: Que delícia, que delícia. Até que enfim chegou a quarta-feira. Estamos aqui a postos para mais uma noite de muita emoção, né? Para você que está ouvindo a gente pela primeira vez, esse é um quadro muito gostoso, muito especial, que faz com que a gente, né, relembre, que a gente volte no tempo, né? Claro que é impossível voltar no tempo, mas a gente volta assim nos sentimentos, nas memórias, na memória afetiva, relembrando músicas que realmente foram muito relevantes nessas décadas de 60, 70 e 80, né? Eu tenho certeza que você vai se emocionar. E para quem nunca ouviu o programa, e tem muitas pessoas que estão ouvindo pela primeira vez, até porque os outros vão falando: caramba, tem que ouvir esse programa, tem que ouvir esse quadro, tem que ouvir essa rádio, né? Porque é todo um contexto aqui, né? É uma rádio 24 horas tocando flashback, e nós temos alguns quadros na programação ao vivo comigo, né? De segunda a sexta, é sempre a partir das 6 da tarde, das 6 da tarde às 9 da noite, a gente tem vários quadros. E dentre eles, esse aqui é o Bailinho de Garagem de quarta-feira, com 2 horas, né, rolando essas músicas maravilhosas. E o nosso WhatsApp agora, ele fica totalmente aqui liberado para que você participe. E eu quero que você participe mesmo. Escreva, mande um áudio, se for possível, né?

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1: Estamos aqui no Oxidance. Já já enquete no ar, hein? Hoje tem um convidado especial. Daqui a pouco ele vai dar uma boa noite pra gente aqui.

0: que maravilha aqui no Bailinho de Garagem. Já tive o privilégio de entrevistar umas duas vezes o Claudio Zolli, que na época fazia parte do Brilho, né? Noite do Prazer, e essa aqui também que estourou cada um, aqui no nosso Oxidance, a sua rádio digital. E nesse quadro, gente, tão bacana, né? É um quadro especial de quarta-feira. Toda quarta-feira nós temos o Bailinho de Garagem, e esse bailinho mexe com a nossa memória afetiva. Vamos repetir então aqui a nossa enquete, tá? Pelo que você é extremamente grato, há algo que possa dizer ser maravilhoso em sua vida? Tá chegando um monte de gente aqui, eu vou colocar no ar a galera. Só que antes, eu quero aqui agradecer e dar uma boa noite. Não é por telefone, não. Ele tá aqui ao vivo com a gente, tá? É um cara muito bacana. Eu tive o privilégio de conhecê-lo, acho que há uns 15 dias. E amigo, irmão de um grande DJ também, amigo meu que eu não vejo há anos. E ele é professor hoje, é professor na FEI, professor de matemática. Um cara espetacular e também um amante da música, além de ser DJ também. É o Claudinho Dallanese.
1: Como vai, meu amigo? Como é que você tá?
0: Tudo bem aí, cara?
1: Tudo bem, graças a Deus.
0: Que bom você chegou aqui. Cara, choveu aqui na região da Paulista hoje, cara.
1: Olha, graças a Deus, eu não cheguei a pegar essa chuva, porque eu vim de metrô, eu parei o carro
0: melhor
1: ali.
0: Melhor coisa que você fez, cara.
1: Eu parei o carro ali no tamanho do ATI, peguei o melhor metrô aqui. E 12, 15 minutos eu tô aqui e pronto. E tá o tempo agora. O tempo lá fora tá até gostoso. Tá,
0: melhorou,
1: uma noite,
0: né?
1: Tá uma noite gostosa.
0: Que bom.
1: Bastante,
0: né?
1: Gente na rua, aí na Paulista, tá?
0: Que bom.
1: Tá bem gostoso.
0: Claudinho, a vida é um negócio muito interessante, né? A gente vai sempre nesse, né, caminhar da nossa vida, das nossas vidas, né? A gente tem sempre coisas assim que vão mexendo com a gente. Fala, caramba, que bacana e tal. E conhecer você aqui na BAN, porque nós estamos no prédio da BAN, pra mim foi assim realmente um privilégio, uma honra. Porque foi um bate-papo muito bacana, eu, você, o Banes, todo aquele pessoal
1: muito
0: que tava ali.
1: Muito bacana, uma resenha sensacional.
0: Conversas assim incríveis, né, sobre a vida, sobre tudo. E o mais bacana de tudo isso, que você é um cara como eu e como muita gente que está nos ouvindo aqui, você é um cara amante, você se emociona com música, com tudo. Carlinhos, você tá tocando essa. Gente, ele tá me ouvindo no trânsito qualquer. Carlinhos, estou ouvindo o programa e tal. Isso é a música, isso é o rádio, isso é bacana, né, Cláudio?
1: Isso. Eu acho muito legal esse teu programa, a sua rádio, porque essa sua proposta...
0: É uma proposta bacana.
1: É uma coisa assim, que não é simplesmente tocar música.
0: Claro
1: e
0: que
1: anunciar
0: não.
1: O nome da música.
0: Não, rádio de hora certa.
1: Não, é uma rádio nova.
0: Sim.
1: Que tem muita história pra contar.
0: E tem muita coisa pra gente fazer. Isso é
1: muita, muita coisa pra ser feita. E muita história pra contar do que já foi.
0: Claro.
1: Por conta da tua pegada, que é década de 70, 80, 90. 90 pode ser saudosismo, mas foram anos dourados.
0: Foram,
1: pelo menos pra nossa geração.
0: Claro, Claudinho. Você tem uma história muito bonita, que eu sei, né? E eu quero te fazer, antes da gente entrar nos ouvintes aqui, quero foi essa enquete. Claudinho Dallanese, até escrevi aqui, pode esquecer, porque é tanta coisa, e eu falei, deixa eu vou bolar essa, cada quarta-feira é uma enquete. Pelo que você é extremamente grato, há algo que possa dizer ser maravilhoso em sua vida, Claudinho?
1: Olha, tem muita coisa que, graças a Deus, eu tive uma criação assim, meu pai e minha mãe, meu pai é falecido já faz bastante tempo,
0: sim,
1: mas minha mãe é viva. Mas eu sou grato pela educação que o meu pai e a minha mãe me deram.
0: Pelos
1: princípios que eles me ensinaram, pelos valores que eles me ensinaram a dar na vida.
0: Claro.
1: Foi em cima disso que eu construí a minha vida, baseado nos princípios que eles me ensinaram. E graças a Deus, todo mundo tem os seus percalços, seus altos e baixos.
0: Todo mundo.
1: Todo mundo tem, isso faz
0: isso
1: parte.
0: É,
1: a gente tá aqui pra uma evolução.
0: Concordo, entendeu? Com você, pra uma evolução.
1: A gente tá aqui pra evoluir, pra melhorar, entendeu?
0: Uhum.
1: E o que eles me ensinaram eles não resolveram. Eu não sou grato pelos problemas que eles me resolveram. Sou grato pelo que eles me ensinaram. Como eles me ensinaram a resolver, a enfrentar os problemas, a enfrentar os desafios.
0: Mas tá bonito isso, cara.
1: Eu acho que isso é o fundamental, porque Se eu tenho um problema para resolver, não adianta eu ficar pedindo para alguém resolver esse problema. Eu vou ter que dar conta disso.
0: Você vai ter que fazer isso acontecer, vai ter que tirar esse problema, resolvê-lo. Né? Não tem jeito, né?
1: Entendeu? A hora que, se existe um problema, ele tem solução.
0: Ele tem solução.
1: E aí cabe a gente achar a solução.
0: Existe solução.
1: Existe solução, e aí a gente vai buscar, baseado naquela educação, naqueles princípios, nos valores que a gente teve, a gente com certeza vai chegar na melhor solução.
0: Aqui, a Marília tá falando o seguinte, Carlinhos, puxa vida, o que o professor tá falando é verdadeiro, porque sempre tem um anjo da guarda que vem e nos dá a mão. Isso é verdade. Isso é verdade. Porque nesse programa de hoje, nessa enquete aqui no Bailinho de Garagem, gente, é muito importante falar sobre isso, porque tem pessoas que falam, meu Deus, o mundo tá que eu não consigo resolver, ou é problema financeiro, isso não importa. Cara, quando você tá vivo e tem saúde, só agradeça a saúde, né? Né, Claudinho, dona Messi? Saúde é tudo, cara. É quando cada vez mais eu tô dando valor à saúde. O que é o resto? Nós não temos, nós temos desafios.
1: É, desafios. São desafios.
0: São desafios que a gente tem todo dia. Todo dia.
1: Todo dia.
0: É verdade. Isso é bacana a gente poder passar e externar essas coisas boas para os ouvintes, né?
1: Sim.
0: E antes da gente continuar aqui com música, daqui a pouco colocando os ouvintes no ar, você, tá aqui, gente, tem um cara aqui que é exemplo disso. Um cara que tem uma história que não dá pra contar a história dele aqui, tem que ter uns 10 programas ou mais. Que é a história do Claudinho. O Claudinho, gente, tem uma história do passado, DJ, teve loja de discos em Santo André, se eu tiver enganado, errado, me corrija.
1: Não,
0: e você já dava aula, você dá aula há quantos anos de matemática?
1: 38 anos.
0: Vocês estão ouvindo aqui, gente? Ele dá aula há 38 anos, aula de matemática, e dá aula na faculdade, na FEI.
1: Na FEI, eu dou aula na FEI, em São Bernardo.
0: Que é uma
1: São
0: faculdade muito, muito importante. Faculdade
1: de Engenharia, foi onde eu me formei.
0: Onde você se formou?
1: E eu tive aula com meu pai lá, da disciplina que eu dou aula lá.
0: Caramba, velho.
1: É uma coisa isso.
0: Eu acho isso fantástico.
1: Isso é maravilhoso.
0: Isso é maravilhoso. Pô, parabéns.
1: É maravilhoso. E dou aula na USCS também, em São Caetano do Sul.
0: Que bom, cara.
1: Foi lá na USCS, foi onde eu comecei há 38 anos atrás.
0: Olha, gente, olha o exemplo aqui. É um exemplo. Ó, então é o seguinte, a gente vai, a cada três músicas a gente volta. Então a enquete é o seguinte, pra gente no próximo bloco começar a colocar os áudios que estão chegando aqui. Pelo que você é extremamente grato, há algo que possa dizer ser maravilhoso em sua vida? Esse é o Bailinho de Garagem. E o que o Claudinho fazia nessa época aqui, gente? Olha que coisa linda.
1: Meu Deus.
0: Broken Wings, Mr. Mister.
1: Meu Deus.
0: 1985.
1: Tocava essa música no Babarel, rapaz.
0: Meu Deus, que saudade.
1: Era isso.
0: Vamos curtir,
1: no
0: então.
1: No tempo da lenta, na sessão da lenta.
0: Babarel e São Caetano. Vamos lá, então. Oxidense.

0: Tá, esse aqui é Marco Sabino. Essa música estourou em 1982. Tive o privilégio de conhecê-lo. Trabalhava na Antena 1 nessa época. Reluz foi um grande sucesso. E a gente tá tocando aqui no nosso quadro especial de quarta-feira, o Bailinho de Garagem, que tem a presença hoje. Ele chegou aqui, meu amigo, o nosso querido Claudinho Dallanese, esse professor de matemática. Tem gente querendo ter aula de matemática, gente. Ele dá aula na FEI, tá? Você fez engenharia na FEI?
1: Foi engenharia? Fiz engenharia na FEI.
0: Tá vendo? Engenharia na FEI. Fiz. Ó, o Cezinha tá aqui ouvindo a gente.
1: O Cezinha, meu Deus do céu. Quanta história que nós temos para contar, meu irmão. Eu tenho muita saudade de você. Meu Deus do céu, vamos marcar aquele café naquela padaroca, qualquer hora, lá em Santo André, lá em São Caetano, lá no ABC. Vamos botar nossas histórias em dia, meu irmão. Nossa, bons tempos, hein, Cezinha? Valeu. Que saudade.
0: E vamos lá, então, hoje, e vamos interagindo com o pessoal aqui. Obrigado, viu, Cezinha, na escuta. Pelo que você realmente, né? Pelo que você é extremamente grato, há algo que possa dizer ser maravilhoso em sua vida? Vamos ouvir aqui os áudios no nosso WhatsApp 979857858. Tá chegando um monte de gente. Vamos então aqui pro primeiro áudio dessa noite. Obrigado, viu, pessoal, pela participação do nosso programa. Vamos lá então, Oxidense.
2: Boa noite, Carlinhos. Boa noite, Claudinho. Bem-vindo ao Oxidense. Seja muito bem recebido aqui por todos nós ouvintes aqui que somos amantes da Oxidense. A pergunta de hoje, meu Deus do céu, se toca assim a gente lá no coração, lá no fundo. Com certeza, ao meu pai e à minha mãe. Sou grata por tudo que eles... Educação, orientação, por tudo. Nossa, eles estão lá em cima, mas eles estão bem, porque eles cumpriram a missão deles. Tá? E é isso aí. Nossa, Claudinho, babarel, hein? Uau, foi muito lá. Que delícia. Agora você fez eu viajar mais ainda. Babarel. Beijos para vocês, a todos os ouvintes, a família Oxidense, Bernadette Mello, aqui de Santo André.
0: Obrigado, Bernadette, que bacana. Mais outra aqui, mandando texto. Pode mandar texto, Aldo. Oi, boa noite, Carlinhos. Hoje ouvindo direto de São Bento do Sapucaí, São Paulo. Parabéns pela programação, manda um abraço. Tá a Andréia aqui comigo. Aqui muita chuva, mas muito bom. Boa noite a todos. É o Marcelo Rosati, ele é de Santo André, mas hoje está em São Bento de Sapucaí. Bora pro Bailinho de Garagem. Obrigado, cara. Obrigado. Mais outra chegando aqui. É isso aí, gente. 979857858. Chegando mais outra aqui. Carlinhos, boa noite. Tudo bem? Jorge Nobre, de São Vicente. Quero agradecer a UFM, que é nossa parceira. São Vicente. Maravilhoso ouvir o professor Claudinho falando sobre princípios. Um exemplo para todos seguirem. Referente ao prêmio, tarará, parará, eu fui o ganhador. Ah, o prêmio, sim. Você foi ganhador, você vai agora na segunda. Nós estamos no mês de outubro, não é isso? Outubro. Então você vai agora na segunda quinzena de outubro, né? A gente vai entrar em contato com você, tá bom? E obrigado pelo carinho aqui, pela audiência, Jorge Nobre. Obrigado. Mais outro áudio chegando aqui, os áudios não param de chegar. 979857858. Vamos lá, Oxidense.
3: Boa noite, Carlinhos. Tudo bem? Ó, da enquete aqui, ó. Fiz um resuminho aqui bem legal. Sou extremamente grato por estar vivo e com saúde, de poder ter acordado hoje e ter desfrutado mais um dia de vida, de ter amigos verdadeiros, tenho poucos, mas tenho, familiares que me ouvem sem julgar e que me acolheram quando eu precisei. Enfim, gratidão por ter pessoas que sei que gostam de mim, de poder ter um lar com meus dois cachorros bagunceiros, de ter tudo que eu quero, lógico, dentro do possível. Pelas oportunidades que tive na vida, acho que não tive muitas, mas sempre fiz as escolhas corretas. De poder comer bem, de ter mais de um carro, de ter estudado e ter tido um bom emprego e hoje estar aposentado, de ter a liberdade e dinheiro para poder viajar a hora que eu quiser.
0: Opa!
3: Conclusão, estar vivo, respirando e ter resistido aos dias mais difíceis que me ensinaram a ser mais forte. Valeu, Carlinhos. José Cléber do Nascimento, Vieira de Marek, Santo André. Sempre na escuta. Tchau, tchau.
0: Que bacana, cara.
1: Bacana.
0: Muito legal. Mais um aqui. A gente vai tocando música e colocando esses áudios no ar. Boa noite, Carlinhos. Eu sou grato por minha vida. Entre altos e baixos, Deus tem o controle de tudo. Sou grata também pelo Oxidência, que me faz muito feliz. Obrigado, meu amigo Carlinhos. Poxa, obrigado, querido ouvinte. Elaine, ela é da Zona Norte. Que bacana. Mais um aqui. A gente vai de música. É, Bailinho de Garagem é o ponto alto do Oxidense. Todas as quartas-feiras, tá maravilhoso. Também como Beatles, que vocês estão fazendo de terça-feira com a Júlia, Beatles sempre Beatles. Foi bom você tocar nesse assunto. O nome dele é Coelho, ele é de Guarulhos. Toda terça-feira, o último bloco do Oxidense é dedicado aos Beatles. Beatles sempre Beatles. A gente contando as histórias, né? A cada música, um conteúdo, né? Curiosidades dessa, né? Desse quarteto de Liverpool, né? Eu e Júlia Penilene. A Júlia arrebenta aqui de quarta-feira com a gente. E antes da gente tocar a próxima música, você, meu amigo, o Cláudio, a gente chama ele de Claudinho Dallanese, né?
1: É, porque o meu pai era o Cláudio João Dallanese,
0: ah,
1: né?
0: Ah, agora entendi.
1: Então, em filho de Cláudio, Claudinho é, né?
0: Claudinho é, né?
1: Isso fica desde... já faz... 60 e poucos anos. Vamos falar assim, olha.
0: Que legal, cara.
1: E ficou.
0: Que bacana, gente. O Claudinho Dallanese. Puxa, o Carlinhos está com um professor de matemática, engenheiro ao vivo, sim. Além de tudo isso, ele também é um amante da música.
1: Muito.
0: Muito. O cara é, meu, é um cara assim que tem emoção à flor da pele. Eu tô no ar aqui, ele tá me ligando, o Carlinhos, estou te ouvindo. Pô, acabei de ouvir o Jimmy Ross, First Love of Fame. Então, a rádio toca tudo, gente. A rádio é 24 horas no ar. Anos 70, 80 e 90. Músicas nacionais e internacionais. Tudo pra você. Vou colocar mais um áudio e aí a gente vai com música. Gente, a enquete tá maravilhosa. Pelo que você é extremamente grato. Há algo que possa dizer ser maravilhoso em sua vida? Mais um áudio chegando aqui no Oxidense. Vamos lá, Oxidense.
4: Carlinhos, boa noite a você, boa noite aos ouvintes da Oxidense.
0: Boa noite.
4: Aqui no trânsito, né?
0: Uhum.
4: Mais tranquilo, ouvindo a Oxidense, o bailinho de garagem. Em relação à sua enquete de hoje, Carlinhos, eu acho que é o seguinte, acho que a maioria vai responder, né? Primeiro é a nossa base familiar, a educação que nós recebemos e que fez que a gente chegasse aqui até hoje de uma forma íntegra, né? Mas eu sou extremamente grato também à minha professora do primeiro ano primário que me alfabetizou. Essa eu não esqueço, 1968. E era uma coisa mágica. Quando você aprende a ler, você começa a juntar palavras. Por isso é que eu acho que esse Brasil deve valorizar demais os professores. Eles merecem. Merece, porque eles são transformadores da nossa sociedade e da evolução de um país. Não sei se a minha professora é viva mais, porque, como eu falei, 68, né? Professora Antônia, nunca esqueci essa professora, sou muito grato a ela. Carlinhos, um abraço, obrigado por essa diversão que você nos dá aí todos os dias e pelo esse projeto da Oxidense. E sem esquecer aqui, né? Pega a minha caderneta e a do professor Nelson aí também para colocar presente. E nós dois não faltamos no bailinho de garagem. Meu contemporâneo, doutor Nelson, que eu não conheço, mas terei o prazer um dia de conhecê-lo. Um grande abraço. Wilson Borim, freguesia do Ó.
0: Que bacana, que áudio lindo, né, cara?
1: Viu, pô, só que legal.
0: E você tá falando, Borim, viu, Borim? Isso, Borim, é, que a gente não conhece os ouvintes, mas a gente parece que, né, são tão íntimos com os ouvintes, a gente, eu não... Só assim nas festas do Dançando na Paulista, a gente acaba, e nas festas do Oxidense, acabo tirando foto com tanta gente, mas eu fico tão feliz de você falar do professor, e a gente tá com o professor aqui do lado. Ele, quem tá me ouvindo a partir de agora, estamos aqui com o Claudinho Dallanese, é professor de matemática na faculdade, na FEI, e tá aqui participando com a gente, e o homenagem ao ano de 68, que ele falou, né?
1: 68.
0: Então, vamos relembrar essa daqui, vamos lá. Isso aqui é maravilhoso, hein? Meu Deus do céu. Ao mestre com carinho.

0: espetáculo, gente. O ano é 1980, Styx Baby. Eu tava conversando aqui com o professor, né? Que a gente tá lembrando coisas incríveis, e eu tenho certeza que isso bate de encontro, né? A você, ouvinte, né? Nesses momentos tão incríveis no programa, de boas lembranças e memória afetiva. E essa música aqui me faz lembrar o Fuscão que eu tinha em 1980, indo pro São Judas, no terceiro, já tava no terceiro colegial, né? Na parte técnica, né? Que era eletrônica, telecomunicações, e ouvindo a Rádio Cidade, ouvindo a Selene Araújo no Sucesso da Cidade, a Selene que depois se tornou uma grande amiga, porque foi um ano antes de eu entrar no rádio. Eu entrei em 81, eu tava ouvindo a Rádio Cidade 80, e era incrível a Selene Araújo arrebentando lá no final da tarde, né? Com que era o Hit Parade, aquela coisa toda da Rádio Cidade, 96,9, e essa batia primeiro lugar. Quando não era essa aqui, era o Too Hot do Quenda Gang. Então, isso em 1980. E Styx foi um grande sucesso, que marcou realmente uma geração. E aí a gente bater o papo aqui, eu e o professor Claudinho da Alanese, a gente vai relembrando momentos incríveis, né? E eu quero fazer aqui uma singela homenagem, querido ouvinte e Claudinho. Esse cara aqui, ele regravou a história do Netinho, um negócio fantástico. O programa não tem um viés de um axé, nada disso, mas eu tenho respeito por toda a arte e sei da relevância que esse cara tem, o que esse cara fez na música, né? Principalmente naquele começo, final dos anos 80, começo dos anos 90, né? Que é um cantor chamado Netinho. E ele fez uma releitura em 1992 de um sucesso de 1970, que eu toco sempre aqui, da novela Irmãos Coragem 70, né? Que é o Carlinhos Nogueira que cantava Menina. E ele fez essa música, gente, que arrebentou em 1992. Ele regravou a música e ela explodiu, porque ele tava no auge, o negócio do axé, aquela coisa toda. Essa música é linda. É linda, claro, a versão original. E ele também arrebentou na releitura que ele fez nessa homenagem ao Netinho, que se foi ontem, não é verdade, Claudinho?
1: Ontem, foi ontem.
0: Foi ontem. Eu tava com...
1: 60 anos.
0: 60 anos de idade. Ele se foi. É um cara que realmente tem uma relevância. A gente tem que tirar o chapéu, porque esse cara fez... Todo mundo que eu conheço na área artística, os divulgadores, os meus amigos, que a gente conhece tanta gente há tantos anos, só falam bem desse cara, que era um cara super do bem, um cara super bacana, e esse cara fechou assim, notáveis, né? Estádios, coisa louca, era uma coisa de louco. Então a gente vai relembrar um momento dessa música, que é de 1970, que foi trilha sonora da novela, na época Irmãos Coragem, que foi um marco na TV, né? E ele regrava em 1992. Te carreguei no colo, cantei pra ti dormir. Então vamos ouvir.

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Que saudade, hein, gente? Maravilhoso. Esse quadro, ele nos leva a momentos incríveis. Vamos tocar aqui mais uma antes da gente voltar aqui com o Zap. Essa aqui também é maravilhosa, gente. Essa aqui é Marvin Gaye, Diana Ross, Stop, Look, Listen.

0: Bacana, hein? Pare, ouça o seu coração, stop, look, listen, aqui no nosso programa Occidense, aqui hoje, muito especial, com a presença do meu querido amigo, o professor da FEI. A FEI hoje, ela se encontra, claro, ali no mesmo local, não mudou não, né? Ela tá
1: no mesmo local, lá em São Bernardo, lá na Avenida Humberto de Alencar, Castelo Branco, não me lembro o número agora de cabeça. Sim. Tem também uma unidade aqui na Tamandaré.
0: Ah, tem aqui.
1: Tem. É, na Rua Tamandaré, 688. Aqui. Puxa. Na Liberdade.
0: Ah, tem aqui na Liberdade, Afi. Puxa vida.
1: Amanhã de manhã eu vou pra lá. Amanhã eu passo, amanhã eu dou aula lá. Amanhã...
0: Bom, cara, você é um predestinado, né, cara? Você é um cara que tem... Isso aqui é legal. Tem amor pelo... Você se ama dar aula, né?
1: Ah, eu adoro. Eu adoro. Eu falo pros alunos. Eu não trabalho. Eu dou aula. Eu não trabalho. Eu me divirto.
0: Essa foi ótima. Eu não trabalho, eu dou aula.
1: Entendeu?
0: Eu achei isso incrível,
1: cara. Eu adoro. Eu me divirto. Poxa. Eu faço... Realmente eu faço de coração. Faço de coração.
0: Cara, o Cezinha mandou aqui também, tem vários áudios, eu quero agradecer, gente. O Cezinha vai estar aqui comigo na terça-feira, tá? Ele vai estar aqui comigo na terça-feira e pra falar da festa, que vai ter essa festa do Aramaçã no dia 14 de novembro, né? Noite do Halloween, vai ser uma festa muito legal, né? Com a Tânia Evans do Country Beat, vai ser uma festa maravilhosa, né? Vai ter o camarote Occidense lá, e a gente vai sortear vários convites aqui terça-feira, aí o Cezinha. Vai ser muito legal. E a enquete, viu, meu querido professor Cláudio Dallanese? A enquete continua aqui, ó. Pelo que você é extremamente grato, há algo que possa dizer, né, maravilhosamente, né, na sua vida, caramba, isso foi importante, eu sou grato a uma determinada situação, ou a pessoas, aos pais, enfim. Chegando os áudios aqui, vamos colocá-los no ar? Vamos lá então. Mais áudio chegando aqui. E eu quero agradecer o carinho de todos vocês na audiência do nosso Occidense, a sua rádio digital. Vamos lá.
2: Boa noite, Carlinhos.
0: Boa noite
2: a todos os ouvintes da Occidense. Eu sou extremamente grato pela minha infância. Eu não troco por nada, por dinheiro nenhum. Tá, tem muitas coisas, mas essa eu acho que é a principal. Tá bom? Paulo aqui de Santo Amaro. Boa noite a todos.
0: Cara, obrigado. Paulo Oliveira de Santo Amaro tá no trânsito, cara. Eu tenho assim também essa conexão, viu, Paulo, com você. É a mesma conexão. Eu sou muito grato à minha infância e à minha adolescência. Eu tive uma grande adolescência, infância, a pré-adolescência, na década toda de 70. Que história linda foi da minha vida, essa década de 70, né? Que me possibilitou, no comecinho da década de 80 e 81, já entrar no rádio. Então, eu sou muito grato a tudo que eu vivi, e uma história fantástica, né? Que a gente tem que fazer um programa só pra falar disso, que é muito legal. Então, tem um abraço pra mandar aí, não tem? Quem que tá ouvindo a gente?
1: O Carlo Dallanese.
0: Carlo Dallanese.
1: É isso aí.
0: Carlo Dallanese. Acho que ele tá em Campo do Jordão, é isso?
1: Agora, eu acho que ele tá em Portugal nesse momento.
0: Carlo,
1: tá ouvindo a gente de Portugal.
0: Carlo Dallanese tem 4 ou 5 horas, é isso?
1: Tem uma diferença de 5 horas.
0: 5 horas. Carlo Dallanese, poxa, que privilégio, que prazer. Eu não te vejo há uns 30 anos. Por e aí? É um privilégio estar ao lado do seu irmão aqui. Cara, fico muito feliz. Que Deus te ilumine, Carlo, pela sua história, né? E pela história de vocês dois irmãos, que eu sei, né? E o seu irmão é gente boa demais, cara. Esse professor aqui, eu tiro o chapéu pra ele. E muito obrigado, Carlo. Obrigado mesmo pelo seu carinho. Você ouvindo a gente em Portugal, cara. Tá em Portugal, é isso?
1: Tá lá em Portugal, ele volta. Agora ele deve estar voltando agora no finalzinho do mês. A gente, nós vamos trazer ele aqui.
0: Esse tem história pra contar também. Obrigado, Carlo. Obrigado pelo carinho. Vamos lá, mais outra aqui chegando. Olha lá, Carlinhos, nesse bainho de garagem, dia de Porto. O 3 em 1 na garagem, cara. Lembrou do 3 em 1? A lona no portão. É verdade. É verdade, cara. Eu caio de Vila Ema, porque era isso que nós fazíamos. Por que barulho de garagem? Tira os carros da garagem, monta a lona. Luz negra, luz estrobo, era risco.
1: Pisca-pisca,
0: né? Isso era o barulho de garagem, não é verdade?
1: Era, comprava pastilha, lembra? A gente comprava aquelas pastilhas e colocava entre o soquete e a lâmpada, né? Ela ficava piscando a lâmpada.
0: Sensacional. sensacional.
1: Era o que tinha.
0: Maravilhoso, gente, que bacana. E o pessoal mandando aqui, eu quero agradecer. Mais outro chegando, ó. Boa noite, Carlinhos. Boa noite, boa noite. Olha, Santo André também, enquete. Ele fala, gratidão, vamos agradecer todos os dias, só por estarmos vivos e com saúde. Boa noite, um abraço ao Claudinho, nosso amigo de Santo André. Ele comenta, o nome dele é Marcelo Rosati, não sei se você conhece. Mas ele tá te mandando um abração aqui.
1: Pois pra você, Marcelo. Obrigado,
0: Marcelo. Temos aqui também mais um áudio chegando muito especial. Vamos ver, sim, tem vários aqui, né? Vamos ouvir esse aqui. Vamos lá, então. Oxidense.
3: Meu amigo musicoterapeuta, eu tô na escuta aí. E tô escutando que tem colega anotando presença. Então você anota a minha também na cadernetinha aí. Doutor Nelson, sempre presente no bailinho. Tá?
0: Com certeza.
3: Eu entendi na sua enquete um fato, uma pessoa que você é grato. É lógico que nós somos gratos à vida, pai e mãe, à educação, isso é óbvio. Mas quando você falou que seu convidado é engenheiro da FEI, formado na FEI, eu lembrei de um grande amigo, engenheiro da FEI, formado lá nos anos 70, chama-se Ronaldo Ferraruto. Eu perdi o contato com o Ronaldo, mas eu sou muito grato a ele. Por quê? Porque eu já estava estudando na Faculdade de Medicina da PUC de Campinas quando saiu a lista de chamada da Santa Casa. Saiu depois. A Santa Casa entrou em contato com minha mãe por telefone fixo naquela época e eu tinha até às 16 horas para ir à secretaria no mesmo dia apresentar a documentação, senão eu perderia a vaga. Naquele tempo era assim. Só que eu estava em Campinas. Aí minha mãe liga para o meu irmão fala, não posso ir. Ela liga para o meu pai, estou na loja, trabalhando, não tem como eu sair daqui. E aí ela liga para o meu amigo Ronaldo, ele pega o carro e vai até Campinas, porque não tinha como falar comigo, não tinha celular naquela época. E quando eu estou lá no campus, eu vejo ele chegando, eu falo, o que você está fazendo aqui? Eu falei, eu vim te buscar, você entrou na Santa Casa. Então eu dava saltos de alegria. Eu sou muito grato a ele. Perdi o contato com ele. Ele foi para outra cidade. Perdi o contato. Mas eu quero tudo de bom para ele. Não fosse por ele, eu teria perdido a minha inscrição na Santa Casa. Eu não seria o médico que eu sou. Porque eu também não teria conhecido outra pessoa que tenho grande gratidão, já falecido, meu grande professor, Walter Edgar Maffei. O médico que eu sou, eu devo muito ao conhecimento que me foi transferido pelo professor Maffei. São duas pessoas que eu sou eternamente grato. É isso aí, meu amigo. Bom trabalho. Um abraço para vocês.
0: Que relato, hein, professor?
1: Que olha só que legal. É muito legal isso.
0: Isso é bacana, né? Essa gratidão que todos nós temos que ter. Uma coisa que eu tenho muita gratidão por tudo na vida, né? E você vê que relato bacana do Dr. Nelson. Só. Você vê, emocionante isso, né, gente? Então, é isso que a gente tá aqui. Né? Você que tá ouvindo o Oxidência, a sua rádio digital, pelo que você é extremamente grato a algo que possa dizer ser maravilhoso em sua vida, né? Você vê, todo mundo tem a sua história, né, Claudinho?
1: Tem.
0: Eu acho isso fantástico, né?
1: E histórias gostosas, né?
0: Gostosas, cara. E falando nisso, eu vou tocar aqui mais duas, três músicas, vai ter um momento especial. Daqui a pouco vai entrar o Sérgio Boca.
1: Meu Deus do céu. Sérgio Boca.
0: O Sérgio Boca, já aqui vai emoção total.
1: Meu Deus do céu.
0: Já ele participa toda quarta-feira com a gente no bailinho de garagem, né? Como é que você tá sentindo aqui, professor Claudinho Dallanese?
1: Olha, tá sendo, primeira coisa, muito emocionante, você tá vendo pela minha cara.
0: Eu tô vendo, tô sentindo.
1: Não tem nem como esconder, entendeu?
0: Que bacana, Claudinho.
1: Porque poder estar aqui batendo um papo com um cara que foi referência.
0: Obrigado, cara.
1: Quando eu comecei a tocar lá em 1980. 80, quando eu inaugurei o Duboyer lá em São Caetano.
4: Eu lembro
1: Caetano.
4: Do Duboyer, meu
1: então,
4: Deus.
1: Então, a inauguração do Duboyer lá na Manuel Coelho foi meu eu que fiz com o Robson. Meu Robson Deus. Era o proprietário lá. O
4: Duboyer, famoso.
1: Famoso, famoso. Ele funcionou até pouco tempo atrás.
4: Sim, né? Mas você atrás. É um cara que deu start nessa história.
1: Foi, eu fiquei lá um bom tempo. Depois eu... Uma hora eu vou contar essa história claro. Pra você.
4: Bacana.
1: Também. Bom. Mas...
4: De estarmos aqui, você quer dizer?
1: Exato. Eu sou muito grato, neste momento, eu sou muito grato de poder estar aqui batendo um papo com você e ouvindo essas histórias aí...
4: Das pessoas, dos dessas ouvintes.
1: Dos teus ouvintes.
4: Isso é muito bacana, cara.
1: Isso é muito legal.
4: Esse é o verdadeiro propósito da nossa rádio, gente. O Occidense é a sua rádio digital, né? Esse é o propósito, gente. Fazer essa rádio cada vez mais, assim, interativa, próximo ouvinte, né? E isso é o que era o meu sonho na vida, sempre foi, porque o Occidense tá 37 anos, né? Como programa em várias áreas importantes. E chegou um outro momento da minha vida, falei, puxa, agora é esse, agora nós temos a nossa rádio, é uma nova plataforma, é um novo caminho de se fazer o rádio, então vamos fazer bem feito e profissional. Vocês estão vendo que isso aqui é uma rádio profissional, porque eu sou um profissional disso há anos, né? Então, não é uma rádio que muitos montam uma rádio de repente, ou uma rádio web de brinquedo para ficar. Não, isso aqui é uma rádio verdadeira. Não,
1: isso daqui é um estúdio maravilhoso.
4: É um estúdio verdadeiro de rádio. Sim. É uma rádio verdadeira, né? Que pode atender a todos, entrevistas e tudo mais. E isso que é importante, fazer a rádio, né? O mais próxima possível do ouvinte, né? Isso é que é legal. Principalmente quando a gente vai e toca essa daqui, Claudinho, ó.
1: Meu Deus do céu.
4: Eu fui no Fire Devotion.
1: Eu fui nesse show.
4: Poxa. Vamos lá, vamos curtir.

0: Aries.
1: Libra.
2: Leo.
3: Cancer.
4: Ralph.

aí, o grande Tim Maia, Eu Amo Você. Na nossa programação Bailinho de Garagem, a enquete continua. Daqui a pouco eu vou colocar mais áudios no ar, vou ler os textos aqui, né? Só que agora, gente, vamos entrar naquele momento muito especial do programa, de uma participação que é muito bacana pra mim, pelo fato dele ser meu grande amigo há tantos anos, é um amigo querido, né? E por ter feito, né, a história e a vida de muita gente no rádio, né? Eu digo no sentido da emoção que esse cara passava no rádio, né? Para todos os ouvintes, que eram milhares de ouvintes, porque ele batia pole position no FM nos anos 80.

0: Ele começou lá nos anos 70, mas ele teve essa fase áurea dele quando ele entrou na Globo FM, no Good Times. O que significa o Sérgio Boca, hein? Pra você, professor, estamos hoje com o professor da FEI, Claudinho Dallanese, professor de matemática, que emocionou, ele tá emocionado aqui no programa. O que significa Sérgio Boca?
1: Sérgio Boca, olha só, anos 80, 80 e alguma coisa, 82, por aí, eu tocava no Babarel. E vira e mexe, tinha a noite do Good Times. E era o Sérgio Boca e ele ia lá fazer uma apresentação no Babarel.
0: Ele foi no Babarel muitas vezes.
1: Várias vezes. São várias Caetano, vezes. São... Os dias que ele ia pro Babarel, que era só mulherada, aí forrava, né? A casa era só mulherada. A hora que aquele subia no palco, aquilo virava uma histeria.
0: Eu sei.
1: Era uma barulheira, era uma gritaria, que era uma coisa impressionante. O que esse cara fez de sucesso naquela
0: sim,
1: época,
0: sim, sim.
1: A gente dormia escutando no rádio relógio. O programa dele.
0: O programa dele, cara.
1: Era é isso.
0: E no carro, todo mundo
1: todo
0: no carro.
1: Todo mundo.
0: Ouvindo no carro. Porque o programa, ei, Boca, me corrija se eu estiver enganado, era das 10 da noite às 2 da manhã, de segunda a sexta.
1: Isso,
0: das
1: 10 da noite isso, às 2 da manhã. Era isso aí. A gente dormia escutando Good Times.
0: Maravilhoso.
1: Botava um temporizador lá no rádio relógio. Pronto.
0: Que coisa, né?
1: E a voz grossa dele.
0: Mas vai ouvi-lo agora, né? E essa época, em Boca, em Sérgio Boca, quantas noites eu saía da Metropolitana e passava no Good Times pra gente sair pra comer à noite na Praça da República.
1: Meu
0: que era um paraíso naquela Praça da República, que era tudo lindo, né? O que é hoje?
1: Sim.
0: Naquela época, a gente saía pra andar, a gente era os verdadeiros andarilhos da noite, o Boca. O Boca é um cara que sempre gostou da noite, tomar o cafezinho dele, aquela coisa toda. O Boca sempre foi um cara muito estiloso, né?
1: Sim.
0: Muito, ele tem um
1: blazer, bonitão,
0: um carinho, um famoso e muito carismático e muito gente boa. E muito humilde, muito bacana e um profissional number one.
1: Sim.
0: Number one. Naquela época, o Sérgio Boca, no Good Times, arrebentando, primeiro lugar, aí o Tutinha chama ele, eu quero esse cara aqui. Ele não foi, ele foi na reunião, mas não vou continuar na Globo. E
1: eu não sabia.
0: A Jovem Pan chamou ele. E outra coisa, ele foi o cara, eu não conheço até hoje, um locutor apresentador de rádio que ganhou um próprio carro do patrocínio, a Ford patrocinava ele.
1: Ele
0: ganhou os cortes R3 da Ford, de presente. Então,
1: merecido.
0: Então merece. É com você, Sérgio Boca, o verdadeiro carinha aqui no Bailinho de Garagem. Vamos ouvir, vamos lá, é com você.
2: Ô Carlinhos, ô turma do Bailinho de Garagem. Aqui é o Sérgio Boca, o invasor do planeta chamado Amor, chegando para mais uma viagem no tempo, na minha participação. Aliás, vocês já estão viajando com músicas lindíssimas. Hoje, a nossa máquina da saudade, no que diz respeito ao meu pedido, uma paradinha especial, em 1977. Nos Estados Unidos, o presidente era Jimmy Carter. No Brasil, regime militar e Ernesto Geisel. E no mundo da música, um inglês boa pinta, hein? Guitarra na mão e talento de sobra conquistava corações apaixonados. Ou não, né? Ou corações dançantes. O Peter fez vários tipos de canções. Tem até tema do Hollywood, o sucesso com Peter Frampton. Mas vamos falar do meu pedido. Depois do sucesso estrondoso do álbum Frampton Comes Alive, ele voltou em 1977 com I'm in You, trazendo aquela canção romântica que fez história. E atenção, hein, turma? Baby, I Love You, Ray veio antes, no álbum ao vivo de 76. Já I'm in You chegou em 1977 e alcançou o segundo lugar na parada americana Billboard Hot 100. E sabe o que é bacana? Hoje, aos 76 anos, Peter Frampton continua fazendo música, enfrentando com coragem uma doença muscular degenerativa e mantendo viva sua paixão pela guitarra. E eu falo com conhecimento de causa. Carlinhos, eu estive em 2 shows do Peter Frampton, um no Ibirapuera e outro no Corinthians. momentos inesquecíveis que o tempo não apaga. Agora é só aumentar o som, prepare o abraço, aproxime o coração e chame aquela pessoa especial para dançar no bailinho de garagem.

0: esse aqui é um mito, né? Esse é uma história fantástica na música. Começou nos anos 60, criança, o Mr. Michael Jackson, né? Que na época era, fazia parte do Jackson 5, mas mesmo assim também cantava solo, né? On the In Your Life é de 75, né? Mas ele se tornou totalmente solo a partir de 79 com o álbum Off The Wall. E o Michael Jackson é uma história na vida de todos nós, um perfeccionista, um baita cantor e compositor, e aí dançarino. Falar o que de Michael Jackson, né? Só coisa boa, porque a obra desse cara é gigantesca.
1: Meu Deus.
0: A obra que o Michael tem é um negócio fantástico. Gente, vou fazer um break rapidinho, tá? Esse show vai ser muito legal e a gente vai ter convites também no Blue Note pra esse show, tá bom? Vamos lá.
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0: E com essa trilha dos anos 70 desse grande, grande Barry White, a gente continua aqui, né? Vamos até as 9 da noite com o Bailinho de Garagem. Hoje abrilhantando o programa, Claudinho Dallanese, professor da FEI, professor de matemática, irmão de um grande amigo do passado que acabou, né? Ele acabou, o irmão dele está em Portugal e me respondeu aqui também. Fiquei muito feliz com as palavras do Carlo Dallanese. E a vida é isso, gente. A vida tem esses encontros, né? Teve um hiato, obviamente, cada um tem o seu caminho, mas a gente acaba se encontrando, oh, né? Claudinho, a gente se encontra na vida, né?
1: Se encontra.
0: Isso é muito sério, as pedras...
1: É o ciclo, não adianta, vai girando, ó, é assim.
0: Vai girando, né?
1: Não tem jeito.
0: Eu acho isso incrível.
1: E as pessoas... Faz algum sentido eu estar aqui conversando com você hoje, falando dessas pessoas que a gente está falando. É aquela coisa, nós estamos todos conectados.
0: Todos conectados. Entendeu?
1: É, essa rede que você está proporcionando aí pra gente de conseguir conectar todo esse pessoal amante dessa década, não é à toa. Algum propósito pra tudo isso tem. Entendeu?
0: Tem, cara.
1: Qual é o propósito? Eu não sei.
0: A gente não sabe.
1: Mas que tem, tem. E é tudo muito gostoso, não é? Fala a verdade, é muito...
0: Poxa.
1: É muito gratificante, é muito legal.
0: Claudinho, é muito gostoso, porque você tocou no assunto agora, porque realmente é isso, ó, e a gente vai começar, vamos continuar aqui com a enquete, tem muitas pessoas pra eu colocar no ar agora. É isso mesmo, é o que o Claudinho acabou de falar. Porque isso aqui tem um porquê, qual o porquê a gente não sabe, mas tem um propósito, né? Eu falo assim, às vezes eu comento, pô, na minha vida, acho que cada um de nós temos uma missão. Eu acredito muito, você tem a sua e muito, muito bonita e brilhante. E a minha é essa aqui. Né? Eu me identifiquei com isso, né? Chegou um ponto que eu falei, meu Deus, é isso aqui, há muitos anos. Eu quero fazer o meu próprio programa de rádio, isso há 37 anos. Né? E tantas festas que eu fiz, tantas coisas, né, que nós fizemos, né, tem todo um trabalho de pessoas, de equipe, nós fizemos, e eu falei, puxa, agora tá na hora de montar a própria rádio. E o Claudinho falou uma coisa pra mim, Carlinhos, tá tudo certo, cara, nós estamos vivos, eu achei isso tão bonito, você falou pra mim off, né, não importa a idade, não importa a idade, gente, tira isso da cabeça, né, que vale é seu estado emocional, físico, né?
1: Essa sanidade, essa alegria, essa energia, esse combustível que todo mundo tem para poder enfrentar o dia a dia, de algum lugar vem.
0: Sim.
1: Eu acredito muito que a música é um baita de
0: baita.
1: Um combustível aí pra gente poder encarar aí os desafios aí do dia a dia, entendeu? Eu acho que a música ela às vezes quando a gente tá num momento assim muito difícil, às vezes toca uma música que fala, puta, nessa época eu tava tão bem.
4: Verdade.
1: Entendeu? E dá uma virada de chave, dá assim,
4: é,
1: e as coisas começam a acontecer.
0: Você falou tudo, cara, você falou tudo. E nesse momento, então, vamos lá então, vamos repetir essa enquete. Pelo que você é extremamente grato, você que tá me ouvindo agora, pelo que você é extremamente grato, há algo que possa dizer sem que realmente seja maravilhoso em sua vida? Vamos colocar aqui mais áudios no ar e vou lendo os textos. Muito legal estar com essa galera maravilhosa aqui no programa e hoje, né, com a presença do Claudinho Dallanese, que é um cara espetacular. Ele é professor de matemática. Que história bonita do Claudinho Dallanese, dá aula há mais de 30 anos, é professor na FEI e se formou na FEI. Formou na FEI. Vamos lá, esse ouvinte aqui é de Santos. Vamos lá então. Ele mandou um texto aqui. Boa noite. Como sou extremamente grato por ter nascido e vivido nos anos 70, 80 e 90. Parece um clichê, mas não. É, foi a melhor época de bandas nacionais e internacionais que até hoje fazem sucesso. Os melhores bailes, os melhores namoros, as melhores amizades, enfim, como sou grato a tudo isso e a Occidense por relembrar essas ótimas, né? Ótimas lembranças, Carlinhos. Ele é de Santos, ele é o Alberto da Vila Belmiro. Obrigado, Alberto. Vamos a mais um aqui. Tem áudio chegando aqui, galera maravilhosa, obrigado. Esse pessoal incrível que vai curtindo e vibrando com a gente. Boa noite, Carlinhos. Meu nome é Cláudia, curtindo o bailinho de garagem hoje ao lado do meu amor Walter. Oh, ela tá pedindo uma música da Captain Tennille. Vou tocar pra você, dá tempo ainda. Gratidão vocês aí, viu, pelo carinho e pela audiência. Mais outra chegando. Boa noite. Quando a gente tá ouvindo, fica. Tá, peraí, apagou. Voltou. Quando a gente fico ouvindo um programa assim, eu e minha namorada, Carlinhos, estamos parados aqui na Marginal Tietê, tudo parado, trânsito. Eu tenho certeza de uma coisa e bate de encontro com o que o professor falou, o Claudinho. É isso mesmo, cara. Por mais problemas que tenhamos na vida, vamos continuar sempre com alegria, com energia, e a música cura mesmo. Não tem outro papo, é a música que faz bem. Eu acordo ouvindo música, eu vou dançar, eu vou curtir, vou vibrar sempre, tá? Ao lado das pessoas que eu amo e ouço essa rádio maravilhosa. Parabéns, Carlinhos. Puxa, parabéns você, cara. Obrigado pelo carinho. Mais outra chegando aqui. Vamos lá, boa noite, Carlinhos, e a todos os ouvintes do Occidense. Sou grato por Deus ter me colocado no mundo na década de 50. Abraço, sucesso e parabéns ao convidado aí, o Claudinho Dallanese. Qual o nome dele?
1: Obrigado,
0: aqui?
1: Velho.
0: Deixa eu agradecer aqui esse ouvinte. Aguinaldo Caetano Silva. Obrigado, Aguinaldo.
1: Grande abraço, Aguinaldo. Grande abraço.
0: Grande abraço. Mais outra chegando, gente. Oi, boa noite, Carlinhos. Cheguei para o bailinho. Sou grata a Deus por me dar a oportunidade de vivenciar tudo na vida. Momentos bons, aprendizados, acertos e erros. E a família que ele colocou na minha vida, cara. Amo demais. Rosiane Lizardo. Obrigado, Rosiane. Que bacana. É uma tradução. Olá, Carlinhos. Tudo bem? Parabéns por esse programa. Parabéns pela iniciativa de ter montado a sua própria rádio digital. E eu sou grato a tudo isso. Sou grato a acordar todo dia de manhã. Agradeço a Deus. Sou grato aos meus amigos. Sou grato à minha namorada. Sou grato a ter um programa tão gostoso e tão maravilhoso. Carlinhos, você sabe que ninguém tá fazendo isso no rádio, só você? Poxa, obrigado, Marco Antônio. Marco Antônio mora, sabe, no Brooklyn, ao lado do Ibirapuera ali. Ele acabou de falar isso pra mim, né?
1: Acabei de falar isso pro Carlinhos. Acabei de falar isso, mas não faz 10 minutos.
0: Foi isso mesmo, cara. Puxa vida.
1: E é verdade, é a mais pura verdade.
0: E eu fico muito feliz por você falar isso, os ouvintes também estão comentando isso, porque isso aqui é feito com tanto carinho, bicho.
1: Dá pra perceber.
0: Isso é feito com carinho.
1: Ah, daí isso. É só tanto. Não sei se precisa estar aqui. Mas quem tá do outro lado da linha, acho que percebe também. Mas vocês estando aqui vendo o Carlinhos fazer esse programa, vocês não têm noção o que é isso.
0: Puxa, cara.
1: A emoção dele, a silhueta dele, ele vibra uma coisa assim que Meu Deus do céu, é impressionante, é impressionante. O ambiente, o estúdio aqui é legal, super legal, né?
0: A energia.
1: A energia disso daqui é um.
0: E a BAN tem uma energia maravilhosa. Tem.
1: A BAN, nossa.
0: A BAN, o meu. O BAN maravilhoso.
1: Sim.
0: Esse outro.
1: Ele com a Dani, meu Deus do céu.
0: A esposa dele.
1: Eles são assim.
0: Fantástico.
1: Duas pessoas iluminadas mesmo.
0: E ó, e pra então, a gente, agora entrar num momento também muito especial, eu lembro de cada coisa, sabe, o Claudinho, eu lembro de momentos incríveis. E essa aqui eu lembro de uma festa de um bailinho de garagem em 1978, porque a música é de 78, fez parte de um grande filme na época, né? O famoso Greasy nos Tempos da Brilhantina. E quando tocava o Olivia Newton John nos bailinhos de garagem, pelo amor de Deus.
1: Meu Deus do céu.
0: Aí era uma loucura.
1: Ela era tão linda, né? Meu Deus.
0: Saudosa. Eu fui no show dela aqui no Brasil.
1: Linda.
0: Vamos lá.

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4: Olá, boa noite.
5: Boa noite para você que nos acompanha em todo o país.
4: Quarta-feira, 14 de outubro de 2026.
5: Vamos aos destaques do dia.
4: Brasil regulamenta marco legal dos jogos eletrônicos.
5: Ideia é estimular a inovação, a formação profissional e fortalecer a produção brasileira de games.
4: Nova regra traz ainda plataforma pública e gratuita para catalogar, divulgar e promover jogos nacionais. Graziele Bezerra.
6: E para ampliar a formação de profissionais para a indústria de jogos eletrônicos, o Ministério da Educação vai ofertar vagas para cursos de graduação na área de jogos digitais.
5: Outubro Rosa alerta para a prevenção do câncer de mama.
4: Agora, planos de saúde devem cobrir mamografia quando houver indicação clínica, mesmo antes dos 40 anos. Luana Karen.
7: A mamografia é o melhor exame para detecção precoce do câncer de mama. A partir dos 40 anos, as mulheres devem fazer mamografia anualmente.
5: Micro e pequenas empresas devem ficar atentas aos prazos para escolher o regime tributário de 2027.
4: Quem deseja entrar ou retornar ao Simples Nacional tem até amanhã para solicitar a opção.
5: Ainda tem dúvidas? Vamos falar da mudança e opções para você saber o que é melhor para o seu negócio.
4: Hoje na apresentação da Voz do Brasil, Luciano Seixas e Mariana Jungmann.
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4: Computadores, consoles, celulares, por todos esses meios é possível ter acesso a algum jogo eletrônico.
5: E para desenvolver esses games, que muitas vezes consomem horas da nossa atenção, é preciso juntar muita arte à tecnologia.
4: E todo esse trabalho agora faz parte do marco legal dos jogos eletrônicos, que vai regulamentar o setor.
6: O governo assinou nesta quarta-feira o decreto que regulamenta o marco legal dos jogos eletrônicos no país. A medida amplia o fomento ao setor, incentiva a formação de profissionais e promove os jogos brasileiros dentro e fora do país. O Brasil é o maior mercado latino-americano de games e está em quinto lugar no ranking de população online, com uma estimativa de 105 milhões de jogadores, segundo dados da Abra Games, a Associação Brasileira das Desenvolvedoras de Jogos Digitais Eletrônicos. O presidente da associação, Rodrigo Terra, acredita que a regulamentação vai ampliar o mercado e contribuir com a economia.
8: A pauta de videogame é uma pauta transversal, ela é pauta de cultura, mas ela é pauta de tecnologia, ela é pauta de desenvolvimento econômico e comércio. E é pauta também da fazenda, da receita. Só que agora a gente começa também a jornada, a próxima fase, né? O próximo boss fight é a gente poder categorizar tributariamente, né? Como é que vai ser agora esse setor, que agora ele é reconhecido como um setor único, não só atrelado à tecnologia, como é hoje também.
6: Dados da pesquisa Game Brasil divulgada neste ano, apontam que cerca de 36% dos que consomem games no Brasil têm entre 14 e 29 anos. Outro recorte mostra que 25 milhões de